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1: Bom dia, são agora 9:30.
2: O deputado do Chega na Assembleia Municipal da Guarda, que decorreu esta quinta-feira, pediu o regresso da FIT, a Feira Ibérica de Turismo, que se realizava na Guarda desde 2014. Ora, recorde-se que a FIT era um evento dedicado ao turismo, que aproveitava a localização geográfica na Península Ibérica para aproximar Portugal e Espanha no setor do turismo. Ainda que o regresso da FIT seja pedido por muitos, a recomendação apresentada por João Pedro Silva na mais recente Assembleia Municipal foi rejeitada. Este domingo ainda pode visitar o Muralhas com História na aldeia histórica de Sortelha, no concelho do Sabugal, onde os visitantes recuam ao tempo de Dom Fernando I, conhecido como o Formoso, o último monarca da dinastia de Borgonha, que protagonizou um dos reinados mais conturbados da história medieval portuguesa. É um dos eventos mais relevantes da região e que fica marcado no calendário dos visitantes de ano para ano. Na região do Sabugal, restaurantes e hotéis estão lotados, refletindo o retorno do evento na economia local.
1: Para este domingo, dia 20 de setembro, pode contar na Guarda com céu limpo ou pouco nublado e temperaturas sem grandes alterações, máxima prevista de 31 graus, mínima de 14.

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2: Passamos agora para as notícias com a edição de Sofia Pereira.
3: O deputado do Chega na Assembleia Municipal da Guarda, que decorreu esta quinta-feira, pediu o regresso da FIT, a Feira Ibérica de Turismo, que se realizava na Guarda desde 2014. Ora, recorde-se que a FIT era um evento dedicado ao turismo que aproveitava a localização geográfica na Península Ibérica para aproximar Portugal e Espanha no setor do turismo. Ainda que o evento se tenha realizado na Guarda até 2020, a pandemia e mais tarde a falta de financiamento justificaram a não realização do evento nos anos seguintes. Assim sendo, João Pedro Silva, deputado do Chega na Assembleia Municipal da Guarda, veio pedir o regresso da FIT, mas com alguns ajustes.
4: Propomos o regresso da Feira Ibérica de Turismo, mas este regresso da nova Feira Ibérica de Turismo será feito em novos moldes. Esses moldes tratam sobretudo daquilo que é a nossa capacidade de atração de empresas que trabalhem com a área da inteligência artificial e por isso criamos e designámos para esta nova ideia de Feira Ibérica de Turismo uma área que se designaria de FIT Innovation Area, ou seja, uma área onde a FIT poderia ter um espaço dedicado com concursos patrocinados pela Câmara Municipal da Guarda a empresas que trabalhem na área da tecnologia, da área da inteligência artificial e, acima de tudo, também com universidades, com institutos politécnicos, com aqueles que, porventura, investigam estas matérias, e isso seria, fundamentalmente, trazer à Guarda mais investimento, trazer à Guarda a cooperação com o território transfronteiriço, com Espanha, e, acima de tudo, queremos que uma pequena empresa da Guarda possa entrar na FIT com um produto e possa sair de lá com um parceiro espanhol, por exemplo. É isso que nós pretendemos. A FIT há muito que já deveria ter sido reedificada, há muito que já deveria ter voltado, e, senhores deputados, sabemos que governar é fazer escolhas. Sabemos que governar é um trade-off. Temos que decidir aquilo que é prioritário. O que é prioritário para a Guarda é o desenvolvimento económico e aproveitar as oportunidades. A nossa proximidade com Espanha não pode ser encarada como um complexo. Tem que ser encarada como uma oportunidade de futuro para nós conseguirmos trazer atratividade e, acima de tudo, condições para que quem investiga na área da inteligência artificial possa investigar na Guarda e negociar na Guarda. Propomos o regresso renovado da FIT. Trazer a mesma FIT de há 10 ou 12 anos atrás não significa nada. A FIT tem de estar preparada para o futuro e estar preparada para o futuro é, acima de tudo, ter essa componente da inteligência artificial que pode ser muito importante.
3: Em resposta, José Rodrigues, deputado do PG, anunciou que os deputados da maioria iam votar contra, uma vez que a realização da FIT não está, neste momento, entre as prioridades.
5: O Executivo Municipal tem uma estratégia, uma série de eventos bem consolidados e definidos anualmente ao longo do calendário já estão implementados e reconhecidos na comunidade. Portanto, na senda desta estratégia do Executivo, o evento proposto, na nossa perspectiva, não se enquadra e não se considera uma prioridade, pelo que o PG, a maioria que suporta na Assembleia do Executivo, votará contra.
3: Os socialistas abstiveram-se. Apesar de concordarem com o regresso da FIT, não concordam com os moldes apresentados na proposta discutida na Assembleia Municipal, como explica a deputada do PS, Nélia Faria.
6: Foi um voto de prudência, por isso abstivemos-nos. Concordamos inteiramente com o princípio, mas discordamos daquilo que foi definido como prioridades, riscos financeiros e a forma como o projeto está desenhado. Queremos todos atrair jovens, tecnologia e inovação, mas também sentimos que é muito fácil desenhar uma recomendação como esta futurista, mas a realidade do nosso concelho impõe-nos algum pragmatismo e prioridades, especialmente de ordem financeira. O nosso receio é que a FIT, da forma como está descrita nesta recomendação, se torne uma mera bolha tecnológica de 3 dias, um evento onde os investidores e agentes externos vêm, fazem negócio, vão embora, não deixam raízes, porque na verdade não temos um ecossistema ainda preparado e necessário para os fixar.
3: Já Hernani Marques, da Iniciativa Liberal, olha para a proposta do deputado do Chega e sugere que seja enquadrada num novo evento e não na Feira Ibérica de Turismo.
7: A proposta necessitava de ser enquadrada num evento concreto e, portanto, isto teria que ser um evento novo, não um remake daquilo que já existiu. Poderíamos considerar que existisse um evento com esta dimensão e com esta dinâmica, mas nunca neste sentido que está enquadrado e explanado nesta moção.
3: Ainda que o regresso da FITS, a Feira Ibérica de Turismo, seja pedida por muitos, a recomendação apresentada por João Pedro Silva na mais recente Assembleia Municipal da Guarda foi rejeitada com 15 votos a favor, 15 abstenções e 50 votos contra. E este domingo ainda pode visitar o Muralhas com História na aldeia histórica de Sortelha, no concelho do Sabugal, onde os visitantes recuam ao tempo de Dom Fernando I, conhecido como o Formoso, o último monarca da dinastia de Borgonha, que protagonizou um dos reinados mais conturbados da história medieval portuguesa. É um dos eventos mais relevantes na região e que fica marcado no calendário dos visitantes de ano para ano. Na região do Sabugal, restaurantes e hotéis estão lotados, refletindo o retorno do evento na economia local, como explica Vítor Proença, autarca sabugalense.
8: O investimento é mais ou menos idêntico ao do ano passado, anda na ordem dos 150 mil euros à volta disso. Não é um investimento muito significativo, mas claramente que o retorno é obviamente um retorno muito importante. E depois também não nos podemos esquecer de que há muita gente que já programa a sua vinda ao Muralhas com História e que aproveita para ficar ao fim de semana, e isso para nós é extremamente importante para dinamizar também aquilo que é a nossa atividade local, a economia local, também aproveitar para visitar o território. É óbvio que para além do Muralhas o nosso território tem mais para além de Sorteira, mais quatro aldeias medievais, o Sorugal, Alfaiate, Vilar Maior e Vila do Touro, que também tem muito património para visitar, e para além depois da nossa gastronomia, da nossa natureza.
3: Até ao final da tarde deste domingo há música e animação de rua com malabaristas e acrobatas, falcoaria, treinos de armas, teatro de comédia. Para o início da tarde está agendado o Tribunal das Sesmarias no Largo do Pelourinho, segue-se a revista de homens e armas na Porta da Vila, para as 16h30 está marcado o cortejo del Rei Dom Fernando, cavaleiros e outras gentes, segue-se o torneio de armas a pé e a cavalo e o Muralhas com História termina com o auto de encerramento do mercado com bobos acrobatas, bailias e folias do povo cristão ao som dos jograis e trovadores del rei, gaita

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1: Bom dia, agora meio-dia e meia.
2: O deputado do Chega, na Assembleia Municipal da Guarda, que decorreu esta quinta-feira, pediu o regresso da FIT, a Feira Ibérica de Turismo, que se realizava na Guarda desde 2014. Ora, recorde-se que a FIT era um evento dedicado ao turismo, que aproveitava a localização geográfica na Península Ibérica para aproximar Portugal e Espanha no setor do turismo. Ainda que o regresso da FIT seja pedido por muitos, a recomendação apresentada por João Pedro Silva na mais recente Assembleia Municipal foi rejeitada. Este domingo ainda pode visitar o Muralhas com História, na aldeia histórica de Sortelha, no concelho do Sabugal, onde os visitantes recuam ao tempo de Dom Fernando I, conhecido como o Formoso, o último monarca da dinastia de Borgonha, que protagonizou um dos reinados mais conturbados da história medieval portuguesa. É um dos eventos mais relevantes da região e que fica marcado no calendário dos visitantes de ano para ano. Na região do Sabugal, restaurantes e hotéis estão lotados, refletindo o retorno do evento na economia local.
1: Para este domingo, dia 20 de setembro, pode contar na Guarda com céu limpo ou pouco nublado e temperaturas sem grandes alterações, máxima prevista de 31 graus, mínima de 14.

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2: Passamos agora para as notícias com a edição de Sofia Pereira.
3: O deputado do Chega na Assembleia Municipal da Guarda, que decorreu esta quinta-feira, pediu o regresso da FIT, a Feira Ibérica de Turismo, que se realizava na Guarda desde 2014. Ora, recorde-se que a FIT era um evento dedicado ao turismo que aproveitava a localização geográfica na Península Ibérica para aproximar Portugal e Espanha no setor do turismo. Ainda que o evento se tenha realizado na Guarda até 2020, a pandemia e mais tarde a falta de financiamento justificaram a não realização do evento nos anos seguintes. Assim sendo, João Pedro Silva, deputado do Chega na Assembleia Municipal da Guarda, veio pedir o regresso da FIT, mas com alguns ajustes.
4: Propomos o regresso da Feira Ibérica de Turismo, mas este regresso da nova Feira Ibérica de Turismo será feito em novos moldes. Esses moldes tratam sobretudo daquilo que é a nossa capacidade de atração de empresas que trabalhem com a área da inteligência artificial e por isso criamos e designámos para esta nova ideia de Feira Ibérica de Turismo uma área que se designaria de FIT Innovation Area, ou seja, uma área onde a FIT poderia ter um espaço dedicado com concursos patrocinados pela Câmara Municipal da Guarda a empresas que trabalhem na área da tecnologia, da área da inteligência artificial e, acima de tudo, também com universidades, com institutos politécnicos, com aqueles que, porventura, investigam estas matérias, e isso seria, fundamentalmente, trazer à Guarda mais investimento, trazer à Guarda a cooperação com o território transfronteiriço, com Espanha, e, acima de tudo, queremos que uma pequena empresa da Guarda possa entrar na FIT com um produto e possa sair de lá com um parceiro espanhol, por exemplo. É isso que nós pretendemos. A FIT há muito que já deveria ter sido reedificada, há muito que já deveria ter voltado, e, senhores deputados, sabemos que governar é fazer escolhas. Sabemos que governar é um trade-off. Temos que decidir aquilo que é prioritário. O que é prioritário para a Guarda é o desenvolvimento económico e aproveitar as oportunidades. A nossa proximidade com Espanha não pode ser encarada como um complexo. Tem que ser encarada como uma oportunidade de futuro para nós conseguirmos trazer atratividade e, acima de tudo, condições para que quem investiga na área da inteligência artificial possa investigar na Guarda e negociar na Guarda. Propomos o regresso renovado da FIT. Trazer a mesma FIT de há 10 ou 12 anos atrás não significa nada. A FIT tem de estar preparada para o futuro e estar preparada para o futuro é, acima de tudo, ter essa componente da inteligência artificial que pode ser muito importante.
3: Em resposta, José Rodrigues, deputado do PG, anunciou que os deputados da maioria iam votar contra, uma vez que a realização da FIT não está, neste momento, entre as prioridades.
5: O Executivo Municipal tem uma estratégia, uma série de eventos bem consolidados e definidos anualmente ao longo do calendário já estão implementados e reconhecidos na comunidade. Portanto, na senda desta estratégia do Executivo, o evento proposto, na nossa perspectiva, não se enquadra e não se considera uma prioridade, pelo que o PG, a maioria que suporte na Assembleia Executiva, votará contra.
3: Os socialistas abstiveram-se. Apesar de concordarem com o regresso da FIT, não concordam com os moldes apresentados na proposta discutida na Assembleia Municipal, como explica a deputada do PS, Nélia Faria.
6: Foi um voto de prudência, por isso abstivemos-nos. Concordamos inteiramente com o princípio, mas discordamos daquilo que foi definido como prioridades, riscos financeiros e a forma como o projeto está desenhado. Queremos todos atrair jovens, tecnologia e inovação, mas também sentimos que é muito fácil desenhar uma recomendação como esta futurista, mas a realidade do nosso concelho impõe-nos algum pragmatismo e prioridades, especialmente de ordem financeira. O nosso receio é que a FIT, da forma como está descrita nesta recomendação, se torne uma mera bolha tecnológica de 3 dias, um evento onde os investidores e agentes externos vêm, fazem negócio, vão embora, não deixam raízes, porque na verdade não temos um ecossistema ainda preparado e necessário para os fixar.
3: Já Hernani Marques, da Iniciativa Liberal, olha para a proposta do deputado do Chega e sugere que seja enquadrada num novo evento e não na Feira Ibérica de Turismo.
7: A proposta necessitava de ser enquadrada num evento concreto e, portanto, isto teria que ser um evento novo, não um remake daquilo que já existiu. Poderíamos considerar que existisse um evento com esta dimensão e com esta dinâmica, mas nunca neste sentido que está enquadrado e explanado nesta moção.
3: Ainda que o regresso da FITS, a Feira Ibérica de Turismo, seja pedida por muitos, a recomendação apresentada por João Pedro Silva na mais recente Assembleia Municipal da Guarda foi rejeitada com 15 votos a favor, 15 abstenções e 50 votos contra. E este domingo ainda pode visitar o Muralhas com História na aldeia histórica de Sortelha, no concelho do Sabugal, onde os visitantes recuam ao tempo de Dom Fernando I, conhecido como o Formoso, o último monarca da dinastia de Borgonha, que protagonizou um dos reinados mais conturbados da história medieval portuguesa. É um dos eventos mais relevantes na região e que fica marcado no calendário dos visitantes de ano para ano. Na região do Sabugal, restaurantes e hotéis estão lotados, refletindo o retorno do evento na economia local, como explica Vítor Proença, autarca sabugalense.
8: O investimento é mais ou menos idêntico ao do ano passado, andará na ordem dos 150 mil euros à volta disso. Não é um investimento muito significativo, mas claramente que o retorno é obviamente um retorno muito importante. E depois também não nos podemos esquecer de que há muita gente que já programa a sua vinda ao Muralhas com História e que aproveita para ficar ao fim de semana, e isso para nós é extremamente importante para dinamizar também aquilo que é a nossa atividade local, a economia local, também aproveitar para visitar o território. É óbvio que, para além do Muralhas, o nosso território tem mais, para além de Sorteira, mais quatro aldeias medievais, o Sorugal, Alfaiate, Vilar Maior e Vila do Touro, que também tem muito património para visitar, e para além depois da nossa gastronomia, da nossa natureza.
3: Até ao final da tarde deste domingo há música e animação de rua com malabaristas e acrobatas, falcoaria, treinos de armas, teatro de comédia. Para o início da tarde está agendado o Tribunal das Sesmarias no Largo do Pelourinho, segue-se a Revista de Homens e Armas na Porta da Vila, para as 4:30 está marcado o cortejo del Rei Dom Fernando, Cavaleiros e Outras Gentes, segue-se o Torneio de Armas a Pé e a Cavalo e o Muralhas com História termina com o auto de encerramento do mercado com bobos acrobatas, bailias e folias do povo cristão ao som dos jograis e trovadores del rei, gaitas, tambores e malabares à luz do fogo.
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0: Era um homem sério, querer coisa séria, apresentava a minha família.
1: Como é que nós vamos saber que este homem é sério ou não é sério?
0: No primeiro momento do namoro, vamos estudar o comportamento para ver se essa pessoa quer coisa séria.

0: casar com o Manuel Luiz. O que é que o Manuel Luiz diria?
1: Sim, eu diria que vou casar com ela, porque é meu sonho. Eu sempre quis casar com uma mulher branca.
0: Meu Deus, já estou aqui. Você tem namorada?
1: Sim.
0: Tem namorada?
1: Sim.
0: É branca?
1: Não.

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A vida é a maior dádiva do universo. Seja num sorriso, numa lágrima, num abraço ou numa queda. Para além da morte, não existe nenhuma barreira que a consiga fazer parar. Por isso não podes deixar que nenhuma barreira te faça parar de desfrutá-la. Cai, sorri, levanta-te.

0: Vargas, gostava de se ver daqui a uns tempos num CD do Sam the Kid, recriado num CD do Sam the Kid?
1: Acho que sim. Por um lado, queria dizer que ele tinha achado que podia fazer qualquer coisa

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0: boas horas.
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1: Boa tarde, são agora 5 horas.
2: O deputado do Chega na Assembleia Municipal da Guarda, que decorreu esta quinta-feira, pediu o regresso da FIT, a Feira Ibérica de Turismo, que se realizava na Guarda desde 2014. Ora, recorde-se que a FIT era um evento dedicado ao turismo que aproveitava a localização geográfica na Península Ibérica para aproximar Portugal e Espanha no setor do turismo. Ainda que o regresso da FIT seja pedido por muitos, a recomendação apresentada por João Pedro Silva na mais recente Assembleia Municipal foi rejeitada. Este domingo ainda pode visitar o Muralhas com História na aldeia histórica de Sortelha, no concelho do Sabugal, onde os visitantes recuam ao tempo de Dom Fernando I, conhecido como o Formoso, o último monarca da dinastia de Borgonha, que protagonizou um dos reinados mais conturbados da história medieval portuguesa. É um dos eventos mais relevantes da região e que fica marcado no calendário dos visitantes de ano para ano. Na região do Sabugal, restaurantes e hotéis estão lotados, refletindo o retorno do evento na economia local.
1: Amanhã, segunda-feira, dia 21 de setembro, pode contar na Guarda com céu limpo ou pouco nublado e temperaturas sem grandes alterações. Máxima prevista de 31 graus, mínima de 13.
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1: Passamos agora para as notícias com a edição de Sofia Pereira.
2: O deputado do Chega na Assembleia Municipal da Guarda, que decorreu esta quinta-feira, pediu o regresso da FIT, a Feira Ibérica de Turismo, que se realizava na Guarda desde 2014. Ora, recorde-se que a FIT era um evento dedicado ao turismo que aproveitava a localização geográfica na Península Ibérica para aproximar Portugal e Espanha no setor do turismo. Ainda que o evento se tenha realizado na Guarda até 2020, a pandemia e mais tarde a falta de financiamento justificaram a não realização do evento nos anos seguintes. Assim sendo, João Pedro Silva, deputado do Chega na Assembleia Municipal da Guarda, veio pedir o regresso da FIT, mas com alguns ajustes.
5: Propomos o regresso da Feira Ibérica de Turismo, mas este regresso da nova Feira Ibérica de Turismo será feito em novos moldes. Esses moldes tratam sobretudo daquilo que é a nossa capacidade de atração de empresas que trabalhem com a área da inteligência artificial e por isso criamos e designámos para esta nova ideia de Feira Ibérica de Turismo uma área que se designaria de FIT Innovation Area, ou seja, uma área onde a FIT poderia ter um espaço dedicado com concursos patrocinados pela Câmara Municipal da Guarda a empresas que trabalhem na área da tecnologia, da área da inteligência artificial e, acima de tudo, também com universidades, com institutos politécnicos, com aqueles que porventura investigam estas matérias, e isso seria fundamentalmente trazer à Guarda mais investimento, trazer à Guarda a cooperação com o território transfronteiriço, com Espanha, e acima de tudo queremos que uma pequena empresa da Guarda possa entrar na FIT com um produto e possa sair de lá com um parceiro espanhol, por exemplo. É isso que nós pretendemos. A FIT há muito que já deveria ter sido reedificada, há muito que já deveria ter voltado, e, senhores deputados, sabemos que governar é fazer escolhas. Sabemos que governar é um trade-off. Temos que decidir aquilo que é prioritário. O que é prioritário para a Guarda é o desenvolvimento económico e aproveitar as oportunidades. A nossa proximidade com Espanha não pode ser encarada como um complexo. Tem que ser encarada como uma oportunidade de futuro para nós conseguirmos trazer atratividade e, acima de tudo, condições para que quem investiga na área da inteligência artificial possa investigar na Guarda e negociar na Guarda. Propomos o regresso renovado da FIT. Trazer a mesma FIT de há 10 ou 12 anos atrás não significa nada. A FIT tem de estar preparada para o futuro, e estar preparada para o futuro é, acima de tudo, ter essa componente da inteligência artificial que pode ser muito importante.
2: Em resposta, José Rodrigues, deputado do PG, anunciou que os deputados da maioria iam votar contra, uma vez que a realização da FIT não está, neste momento, entre as prioridades.
6: O Executivo Municipal tem uma estratégia, uma série de eventos bem consolidados e definidos anualmente ao longo do calendário já estão implementados e reconhecidos na comunidade. Portanto, na senda desta estratégia do Executivo, o evento proposto, na nossa perspectiva, não se enquadra e não se considera uma prioridade, pelo que o PG, a maioria que suporta na Assembleia do Executivo, votará contra.
2: Os socialistas abstiveram-se. Apesar de concordarem com o regresso da FIT, não concordam com os moldes apresentados na proposta discutida na Assembleia Municipal, como explica a deputada do PS, Nélia Faria.
7: Foi um voto de prudência, por isso abstivemos-nos. Concordamos inteiramente com o princípio, mas discordamos daquilo que foi definido como prioridades, riscos financeiros e a forma como o projeto está desenhado. Queremos todos atrair jovens, tecnologia e inovação, mas também sentimos que é muito fácil desenhar uma recomendação como esta, futurista, mas a realidade do nosso concelho impõe-nos algum pragmatismo e prioridades, especialmente de ordem financeira. O nosso receio é que a FIT, da forma como está descrita nesta recomendação, se torne uma mera bolha tecnológica de 3 dias, um evento onde os investidores e agentes externos vêm, fazem negócio, vão embora, não deixam raízes, porque na verdade não temos um ecossistema ainda preparado e necessário para os fixar.
2: Já Hernani Marques, da Iniciativa Liberal, olha para a proposta do deputado do Chega e sugere que seja enquadrada num novo evento e não na Feira Ibérica de Turismo.
8: A proposta necessitava de ser enquadrada num evento concreto e, portanto, isto teria que ser um evento novo, não um remake daquilo que já existiu. Poderíamos considerar que existisse um evento com esta dimensão e com esta dinâmica, mas nunca neste sentido que está enquadrado e explanado nesta moção.
2: Ainda que o regresso da FITS, a Feira Ibérica de Turismo, seja pedida por muitos, a recomendação apresentada por João Pedro Silva na mais recente Assembleia Municipal da Guarda foi rejeitada com 15 votos a favor, 15 abstenções e 50 votos contra. E este domingo ainda pode visitar o Muralhas com História na Aldeia Histórica de Sortelha, no Conselho do Sabugal, onde os visitantes recuam ao tempo de Dom Fernando I, conhecido como o Formoso, o último monarca da dinastia de Borgonha, que protagonizou um dos reinados mais conturbados da história medieval portuguesa. É um dos eventos mais relevantes na região e que fica marcado no calendário dos visitantes de ano para ano. Na região do Sabugal, restaurantes e hotéis estão lotados, refletindo o retorno do evento na economia local, como explica Vítor Proença, autarca sabugalense.
9: O investimento é mais ou menos idêntico ao do ano passado, anda na ordem dos 150 mil euros à volta disso. Não é um investimento muito significativo, mas claramente que o retorno é obviamente um retorno muito importante. E depois também não nos podemos esquecer de que há muita gente que já programa a sua vinda ao Muralhas com História e que aproveita para ficar ao fim de semana, e isso para nós é extremamente importante para dinamizar também aquilo que é a nossa atividade local, a economia local, também aproveitar para visitar o território. É óbvio que para além do Muralhas, o nosso território tem mais para além de Sorteira, mais quatro aldeias medievais, o Sorugal, Alfaiate, Vilar Maior e Vila do Touro, que também tem muito património para visitar, e para além depois da nossa gastronomia, da nossa natureza.
2: Até ao final da tarde deste domingo, há música e animação de rua com malabaristas e acrobatas, falcoaria, treinos de armas, teatro de comédia. Para o início da tarde está agendado o Tribunal das Sesmarias no Largo do Pelourinho, segue-se a Revista de Homens e Armas na Porta da Vila, para as 4:30 está marcado o cortejo del Rei Dom Fernando, Cavaleiros e Outras Gentes, segue-se o Torneio de Armas a Pé e a Cavalo e o Muralhas com História termina com o auto de encerramento do mercado com bobos acrobatas, bailias e folias do povo cristão ao som dos jograis e trovadores del rei, gaitas, tambores e malabares à luz do fogo.
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0: 8 horas.
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0: Boa noite, são agora 10 horas e as próximas duas estão ao encargo da animação de José Luís Dias com o programa Filhos da Noite. Vamos ouvir.
1: Olá, então, para si que nos sintoniza, muito boa noite, onde quer que esteja a sintonizar em toda a região norte, centro ou sul do país e através da internet. Bem haja por estar desse lado a sintonizar a sua rádio em mais um domingo. Estamos consigo na Antena Livre 89.6, Rádio Limite 89.0, Onda Livre FM 87.7 e 106, Rádio Moncorvo 95.9, Rádio Voz do Douro 99.4, Rádio Vinhais 100.5, Rádio Clube do Lamego 97 e 107.9, Rádio Elvas 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www.antenaweb.pt, www.radiocidadelamego.pt e zino.fm/radio/radio-judaica-news. Damos início a mais esta emissão noturna na sua noite do seu domingo. Mais um
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0: Emissão da Noite dos Domingos com este seu amigo José Luís Dias e também a nossa bela Isabel Rosa, que nos lembra a todos que somos todos
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0: Ora, estão a notar que eu estou um bocadinho triste hoje, porque estávamos a produzir o programa e chega-me a triste notícia daquele, do falecimento daquele que é o responsável por eu ter começado a rádio e ter sido a rádio a minha vida durante, profissionalmente, mais de 3 décadas e meia. O falecimento do jornalista da Rádio Altitude, Emílio Aragonês, meu grande amigo, meu mentor, aquele que me trouxe para esta vida. Faleceu na passada terça-feira com 91 anos. Ele foi jornalista da Rádio Altitude durante 50. Eu quando fui, quando ele me levou, foi em 1978. Nasceu em Porto Alegre, veio para a Guarda ainda muito novo, onde teve como primeiro negócio o comércio de relojaria e ótica, onde eu comprei o meu primeiro relógio de pulso, onde os meus óculos eram também arranjados, e foi aí que eu o conheci. É ele e o irmão Carlos. Ele entrou para a Altitude em 1952 e foi a companhia de guardenses que lhe valeu o apelido do Senhor Notícia. Apresentou-se em 2001, mas ainda hoje continua a ser conhecida como a voz da Altitude. O velório foi nesta quarta-feira às 16 horas. O funeral, aliás, foi hoje às 10h30. O velório foi logo na terça-feira, a partir das 16 horas. A Bela, a Nela, o Luís, com quem também convivi, porque eram praticamente vizinhos, vivíamos a curta distância uns dos outros. Bom, aqui as lembranças públicas num programa onde que é também passado do querido Moca.

Ora bem, vamos então continuar com a emissão depois de... desta devida e merecida referência. Para apresentarmos algo diferente dos mixes, mas com gente que faz parte do mundo dos mixes, nomeadamente o Mike Platinas e o Javier Ucia. Falamos de uma música, de um mix que foi feito para a editora Jump e que trazia a possibilidade de podermos concorrer para ganharmos um Porsche 934, se não estou em erro.

0: chama-se Master Mix. Temos a edição correspondente ao volume 2, que é de 1987. E assinado por Mike Platinas e Javier Ucia, promete. Portanto, e sem mais demoras, Master Mix Volume 2 dá início à emissão de hoje dos
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Master Mix Volume 2, a presença dos DJs bem conhecidos dos Mega Mix espanhóis, o Mike Platinas e Javier Uzi, este trabalho que foi precisamente feito para a editora Jump. E a continuarmos o programa, nada melhor do que este grupo que vem das frias terras da Islândia, mas com estes ritmos que eu gostava mesmo de ouvir ao vivo. São Mesoforte, é o Sunrise, o Garden Party e o Funk Suite, tudo junto. Traz-me gratas recordações isto.

0: Mas ao forte com esta sequência de Surprise, Garden Party e o Funk Suite número 1, três temas que pegam no próprio álbum, é assim que eles estão, e ouve-se bem. E agora, um artista que é conhecido por dois nomes. Para uns é Patrick Cowley, mas para aqueles que apreciam a pista de dança, ele é Sylvester. É a versão do Do You Wanna Funk Pista. Já abrimos aqui a pista nos...
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Patrick Cowley. Mas entre aqueles que apreciamos é Sylvester. Do You Wanna Funk? Fantástica. A pista está aberta. Atenção. E esta malta faz também pista. Fazia de Montreal. Dennis e Denise Lepage são Lime. Já não temos a Denise entre nós. Mas as modas foram feitas, estão todas bem feitas. Guilty.

Vamos ouvir mais músicas do Slime em próximas emissões, porque eles de facto fizeram muitas modas para a pista de dança. Mas olhando para o relógio, falhámos uma rúbrica. Para a semana vamos ter recordações de novo. Falhámos essa rúbrica hoje. Mas para já temos uma rúbrica que não vai falhar. É aquela habitual em que recordamos a música.

Portugal também passou, e eu gostava de ver esta série, que tratava de um helicóptero super sofisticado, preto, que estava entregue a uma força especial da polícia para combater o crime, e que entraram atores que conhecemos, como Bubba Smith, por exemplo. Foi emitido entre janeiro e abril de 1984, originalmente a RTP, pouco diferente foi a emissão. Trata-se do Trovão Azul, ou no original, Blue Thunder.

James Farentino, Dana Carvey, os protagonistas. Sandy McPeak é o chefe deles. Depois a malta da carrinha, Dick Butkus e o querido Bubba Smith.

0: Blue Thunder. O super helicóptero que fez concorrência ao Airwolf, mas este era bastante mais sofisticado e estava entregue à polícia. Recordámos aqui o tema de Blue Thunder no espaço habitual de...
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0: Estamos no final desta primeira hora dos...
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0: E a melhor forma é de fecharmos com este grupo também canadiano dos Stars on 45. Proudly presents the Star Sisters. Até já!

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3: Lá então, para si que nos sintoniza, renovamos os votos de uma muito boa noite, alguns minutos passados da hora certa, e satisfeitos também já nesta hora os compromissos publicitários, já agora também acertámos a hora. Continuamos consigo na Antena Livre 89.6, Rádio Limite 89.0, Onda Livre FM 87.7 e 106, Rádio Moncorvo 95.9, Rádio Voz do Douro 99.4, Rádio Vinhais 100.5, Rádio Clube de Lamego 97 e 107.9, Rádio Elvas 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Chegámos para a segunda e última hora da emissão de hoje. Emissão da noite dos domingos.
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Pois bem, seleção musical já do ano de 83, já estamos a chegar ao outono, é já amanhã, não é? Eu já estou a olhar e vamos ter outubro também ainda anos 80. Que é para ver se chegamos um bocadinho mais à frente, não é? Músicas maravilhosas, aquelas da década de 80. No final vamos dizer quais é que passaram por cá. A última é de facto muito especial para mim. E já vai saber porquê, claro, mais à frente. Por isso mesmo, tenha uma muito boa noite. Ponha-se confortável para ouvir estes temas musicais. De preferência, como sempre digo, com um rádio que já tem alguns anos. Vale bem a pena. Tenha uma muito boa noite.

0: acompanhou-me durante, talvez que há duas décadas, a encerrar o dia de emissão, esta e mais três, mas esta em particular, o dia de emissão de uma rádio que já não existe para cima de 25 anos, quase. Mas é onde fazemos as emissões, nos estúdios que eram dessa rádio, Star Maker. Tema que também dedico a quem já não está entre nós, que é o meu mentor que perdemos na passada semana, o Emílio Aragonês. Kids from Fame, Star Maker. Começamos com Patty Austin e James Ingram com Baby Come To Me. UB40 com Red Red Wine, a versão grande. E U2, já passaram por cá, com All I Want Is You. Agnetha Faltskog, a loirinha que toda a gente gostava e amava, pois claro, dos ABBA. Aqui a solo, Wrap Your Arms Around Me, ah, com certeza. Leo Sawyer com Orchard Road e depois os Laid Back, com um dos grandes sucessos dos anos 80, também fizeram apenas um ou dois, este Sunshine Reggae. Temas que recordámos por cá neste espaço dedicado aos temas mais românticos e marcantes, de facto, mas não temos tempo para muito mais. Vamos então arrancar para os últimos praticamente 25 minutos da emissão de hoje dos
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0: E então, já que não temos grande tempo para isto, Michael Brown, So Many Men, So Little Time. Ela é que sabe. É a versão grande.

Ora bem, e quando os Rolling Stones fazem uma coisa que parece do pop? Que não é rock, não é nada bem, mas eles já fizeram de tudo, portanto, não nos vamos minimamente surpreender, mas este está muito bem feito. Chama-se Undercover of the Night.

Fantástico este trabalho dos Rolling Stones, como todos, Undercover of the Night. Duran Duran, que vem a Portugal, tiveram muitos e têm muitos sucessos. Este é apenas um dos muitos. Please, please tell me now. Is there something I should know? Quase no final da emissão de hoje dos...

0: Estamos no final desta emissão dos Filhos da Noite e agora que se fala tanto em inteligência artificial e robótica, pois já na altura, em 1983, os Styx fizeram um álbum que é simplesmente também formidável e que chama Kilroy Was Here. É uma espécie de uma rock opera, mas traduzida em música. E eles abrem o álbum com este trabalho que vamos ouvir e que fecha o programa. Chama-se Mr. Roboto. Vale a pena fecharmos o programa assim, com esta superprodução que temos aqui no prato a rodar. Oh yes! Kilroy Was Here é o tema, é o nome do álbum, o tema é Mr. Robots. Styx fecha a emissão de hoje dos
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